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1: Nos últimos anos, a União Europeia registra um grande número de pedidos de asilo. Só no primeiro semestre de 2024 deram entrada mais de 500 mil de pedidos. As mulheres e as raparigas representam cerca de 1/3 do total dos requerentes de asilo. Mas será que o género influencia o processo de asilo? Está a ouvir Subir a Parada, legislar melhor. Neste episódio analisamos um tema fundamental, a questão do género nos pedidos de asilo na UE. Comecemos por contextualizar. O principal instrumento que regula o asilo no direito internacional é a Convenção de Genebra de 1951 relativa ao Estatuto dos Refugiados. Define refugiado como uma pessoa que se encontra fora do seu país e que tem um receio fundado de ser perseguida por razões relacionadas com raça, religião, nacionalidade, pertença a um determinado grupo social ou com opiniões políticas. No entanto, esta definição carece de uma perspectiva de género, o que conduz a desafios no reconhecimento dos direitos das mulheres no direito internacional dos refugiados. Embora o género fique fora desta definição, a Convenção de Genebra relativa ao Estatuto dos Refugiados, a Convenção sobre a Eliminação de Todas as Formas de Discriminação contra as Mulheres e a Convenção de Istambul proporcionam, em conjunto, um quadro internacional robusto para defender e proteger os direitos das mulheres e das raparigas que procuram proteção. Mas de que forma a União Europeia considera o género nos seus procedimentos de asilo? A UE tem uma forte tradição de promoção proativa da igualdade de género e de combate à discriminação sexual. A União criou um sistema europeu comum de asilo que integra elementos sensíveis às questões de género nos textos jurídicos, como a Diretiva Condições de Asilo, a Diretiva Procedimentos de Asilo e a Diretiva Condições de Acolhimento, entre outros. Estas diretivas oferecem uma proteção especial às pessoas vulneráveis, incluindo as mulheres e as crianças. Por exemplo, os procedimentos para as pessoas que procuram asilo devem ser sensíveis às questões de género. As entrevistas devem ser realizadas em condições que permitam aos requerentes falar sobre a perseguição com base no género. Os membros da família não devem estar presentes, os requerentes devem poder solicitar um entrevistador do mesmo sexo e o pessoal que examina os pedidos deve ter formação ou acesso a aconselhamento especializado em questões de género. Quaisquer procedimentos baseados no conceito de país terceiro seguro ou país de origem seguro devem ter em conta a complexidade da perseguição com base no género. As pessoas que necessitam de apoio especial devido à idade, deficiência, doença, orientação sexual ou em resultado de tortura, violação ou outras formas graves de violência psicológica, física ou sexual devem receber assistência e dispor de tempo para explicar as suas alegações. O Tribunal de Justiça da União Europeia também desempenhou um papel fundamental na promoção de uma abordagem sensível às questões do género no direito da UE em matéria de asilo. Reconheceu, por exemplo, a violência de género como uma forma de perseguição e motivo de asilo ou de proteção subsidiária. Tal significa que as mulheres vítimas de perseguição com base no género podem solicitar proteção ao abrigo do direito da UE. Trata-se de um enorme avanço, uma vez que os estudos demonstram que o género desempenha um papel significativo nas decisões em matéria de migrações. Os fatores que levam as pessoas a migrar não são necessariamente os mesmos para homens e mulheres. As mulheres podem fugir dos seus países de origem devido à violência de género, como o casamento forçado, a violência doméstica ou a violação, que é particularmente prevalecente em países como o Afeganistão, o Bangladesh e a Somália. Em outubro de 2024, o Tribunal de Justiça da União Europeia estabeleceu que a discriminação sistemática dos talibãs contra as mulheres afegãs constitui uma perseguição. Consequentemente, as autoridades dos Estados-membros não têm de determinar se uma mulher ou uma rapariga afegã corre o risco de ser perseguida se regressar ao seu país de origem devido às fortes restrições bem conhecidas aos direitos e liberdades das mulheres exercidas pelos talibãs.
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2: Em 2005, por ocasião do 60º aniversário da libertação de Auschwitz, uma resolução das Nações Unidas designou o dia 27 de janeiro como o Dia Internacional em Memória das Vítimas do Holocausto. A palavra Holocausto é de origem grega e significa sacrifício pelo fogo. É utilizada para descrever a perseguição e o subsequente assassínio em massa de 6 milhões de judeus europeus por parte do regime nazi e dos seus parceiros. Neste podcast, vamos explorar a história do que aconteceu na Europa antes e durante a Segunda Guerra Mundial. O antissemitismo já era um elemento central da ideologia nazi antes de chegarem ao poder. Mas a era do Holocausto começou em janeiro de 1933, quando Adolf Hitler e o Partido Nazi tomaram o controlo político na Alemanha. A partir desse ano, os nazis começaram a aplicar uma política estatal de repressão contra os judeus, que consistiu em roubar a sua propriedade, privá-los dos seus direitos e retirar-lhes a cidadania. Durante o pogrom da Kristallnacht, de 9 e 10 de novembro de 1938, foram assassinados 91 judeus. Foram queimadas pelo menos 1.400 sinagogas e 30 mil judeus foram detidos e levados para campos de concentração. A Segunda Guerra Mundial eclodiu menos de um ano depois. Durante o conflito, a Alemanha nazi e os seus aliados e parceiros mataram quase 2/3 dos judeus europeus através de condições de vida letais, maus-tratos brutais, tiroteios e gazeamentos em massa, bem como campos de extermínio especialmente concebidos, conhecidos como campos de concentração. Foram assassinados 6 milhões de judeus. Entre 1933 e 1945, o regime nazi e os seus aliados também visaram outros grupos, incluindo os ciganos, as pessoas com deficiência, o povo eslavo, os homossexuais e os membros de determinados grupos religiosos e políticos. A história do Holocausto cigano e Sinti continua a ser amplamente desconhecida entre o público em geral. Entre 250 e 500 mil pessoas foram vítimas do genocídio dos ciganos, que perfaziam entre 1/4 e metade da população cigana e Sinti antes da Segunda Guerra Mundial. O número exato é desconhecido, uma vez que muitas das famílias de vítimas não comunicaram a morte dos seus entes queridos e os autores dos crimes apagaram os registros dos seus assassínios. O Holocausto, também designado Shoah, terminou em maio de 1945, quando as forças aliadas, nomeadamente o Reino Unido, os Estados Unidos, a União Soviética e a França, derrotaram a Alemanha nazi na Segunda Guerra Mundial. Em 27 de janeiro de 1945, o Exército Vermelho libertou o campo de concentração e de extermínio de Auschwitz. Numa série de ofensivas, os aliados entraram nos campos de concentração e libertaram os prisioneiros sobreviventes. Os aliados encontraram e libertaram também os sobreviventes das chamadas Marchas da Morte. Estas marchas forçadas, controladas pelas SS, consistiam em obrigar grupos de prisioneiros de campos de concentração judaicos e não judaicos a evacuar os campos a pé. As Nações Unidas defendem que a educação sobre o Holocausto e o genocídio é necessária para promover a educação para a cidadania mundial, ajudar as pessoas a tornarem-se pensadores críticos e cidadãos responsáveis, que valorizam a dignidade humana e o respeito por todos e rejeitam todas as formas de preconceito. A UE quer preservar a memória destes trágicos acontecimentos na história europeia e promover iniciativas de sensibilização para a memória das vítimas do Holocausto. Financia igualmente programas para promover a investigação sobre o Holocausto. Em dezembro de 2015, a Comissão Europeia nomeou uma coordenadora para a luta contra o antissemitismo. Em 2018, a UE tornou-se um parceiro internacional permanente da Aliança Internacional para a Memória do Holocausto. E o Conselho adotou uma declaração sobre a luta contra o antissemitismo e uma abordagem comum em matéria de segurança para proteger as comunidades e instituições judaicas na Europa. 3 anos mais tarde, em 2021, a Comissão Europeia adotou também a sua primeira estratégia da UE para combater o antissemitismo. O Parlamento Europeu assinala todos os anos o Dia Internacional em Memória das Vítimas do Holocausto e tem adotado muitas resoluções sobre o antissemitismo, o racismo, a xenofobia e outras formas de intolerância, crimes de ódio e discurso de ódio. Vejamos algumas delas. Em 2017, os eurodeputados adotaram uma resolução sobre o combate ao antissemitismo, incentivando os Estados-membros a promoverem o ensino sobre o Holocausto nas escolas. O Parlamento manifestou igualmente a sua preocupação com o aumento do antissemitismo, salientando que o racismo e a xenofobia não são opiniões, mas sim crimes. Uma resolução de outubro de 2018, sobre o aumento da violência neofascista na Europa, chamou a atenção para o aumento da violência contra os judeus e instou os Estados-membros a combaterem a negação do Holocausto, incluindo a banalização dos crimes cometidos pelos nazis e pelos seus parceiros. Na sua resolução de 2019 sobre a importância da memória europeia para o futuro da Europa, o Parlamento apelou à educação para promover a diversidade da nossa sociedade e da nossa história comum, incluindo a educação sobre o Holocausto e os regimes totalitários e autoritários que causaram sofrimento humano e violência e dividiram a Europa durante meio século.